0: No dia 8 de março celebra-se o Dia Internacional da Mulher para reconhecer as conquistas das mulheres e chamar a atenção para os seus direitos. Nesta ocasião, evidenciam-se questões como a igualdade de género, os direitos reprodutivos e o combate à violência e aos abusos contra as mulheres. A igualdade de género sempre foi um dos valores e objetivos fundamentais da União Europeia. 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Neste episódio, abordamos o Dia Internacional da Mulher e a luta da UE pelos direitos das mulheres. Muito antes da criação da UE, como hoje a conhecemos, os dirigentes europeus já estavam a lançar as bases para a igualdade de género. Em 1957, assinaram o Tratado de Roma, no qual estabeleceram a igualdade de género como um valor fundamental da comunidade europeia. Desde então, a UE adotou legislação e recomendações para melhorar a igualdade de género, partilhando também boas práticas e disponibilizando financiamento para apoiar ações neste domínio por parte dos seus Estados-membros. Em 28 de junho de 2023, a UE ratificou a Convenção de Istambul, que é um instrumento fundamental para erradicar a violência baseada no género, incluindo a violência doméstica. O Parlamento Europeu sempre desempenhou um papel muito ativo para alcançar a igualdade de género. Em 1984, apenas no seu segundo mandato, criou a Comissão Permanente dos Direitos da Mulher. No ano 2000, a UE publicou a sua Carta dos Direitos Fundamentais, segundo a qual a igualdade entre homens e mulheres deve ser assegurada em todos os domínios. Para melhorar a situação em todos os Estados-membros, o Parlamento Europeu tomou medidas em domínios específicos. Analisemos melhor alguns dos seus trabalhos recentes sobre a igualdade de género. Em primeiro lugar, vamos debater a igualdade de género no trabalho. Em 1975, o Conselho das Comunidades Europeias adotou o princípio da igualdade de remuneração entre homens e mulheres por trabalho igual. E, embora ainda não seja plenamente executado, já houve bastantes progressos. Em abril de 2022, o Parlamento apoiou uma proposta da Comissão de uma diretiva relativa à transparência salarial, a fim de garantir que as empresas tomem medidas para reduzir as diferenças salariais entre homens e mulheres e facilitar a comparação dos salários pelos trabalhadores. Em média, na UE, as mulheres ganham 13% menos do que os homens com o mesmo cargo. Os eurodeputados adotaram igualmente novas regras para combater o assédio sexual no local de trabalho, promover a participação das mulheres na economia digital e combater o fosso digital entre homens e mulheres. Em 2019, a UE aprovou novas regras em matéria de licenças para assistência à família e de prestação de cuidados e condições de trabalho mais flexíveis, a fim de criar mais incentivos para que os pais gozem de licenças relacionadas com a família e aumentar a taxa de emprego das mulheres. Em junho de 2022, os negociadores do Parlamento e do Conselho chegaram a acordo sobre a igualdade de género nos conselhos de administração das empresas cotadas em bolsa na UE. Em seguida, vamos analisar os direitos sexuais e reprodutivos das mulheres. A fim de proteger a saúde sexual e reprodutiva das mulheres, os eurodeputados querem o acesso universal ao aborto seguro e legal, à contraceção de elevada qualidade e à educação sexual nas escolas. Em março de 2022, o Parlamento aprovou uma resolução sobre o terceiro plano de ação da UE em matéria de igualdade de género, com o objetivo de promover a saúde sexual e reprodutiva e garantir o acesso universal aos serviços conexos nos Estados-membros. Por último, vamos debater o que está a ser feito para prevenir a violência. Em junho de 2023, a UE ratificou a Convenção de Istambul sobre a violência contra as mulheres, 6 anos após a sua assinatura em 2017. Após o período de votação, a eurodeputada e relatora da Convenção proferiu as seguintes palavras de vitória.
1: This is a historic vote.
0: Trata-se de uma votação histórica. Após 10 anos, o Parlamento Europeu está a garantir a segurança e a liberdade das mulheres. É uma votação para todos os milhões de mulheres que vivem em violência, que vivem em situação de insegurança e com medo. Afirmamos agora que a Europa tem tolerância zero relativamente à violência contra as mulheres e que a Europa não será afetada por campanhas de desinformação russas nem por valores anti-europeus.
1: Russian disinformation campaigns or anti-European values.
0: A adesão da UE à Convenção de Istambul significa que os restantes 5 Estados-membros da UE que assinaram a Convenção, mas ainda não a ratificaram, ou seja, a Bulgária, a República Checa, a Hungria, a Lituânia e a Eslováquia, terão de aplicar e segui-la. A Convenção entrou em vigor em 1 de outubro de 2023. A violência contra as mulheres e as raparigas é uma das violações dos direitos humanos mais comuns do mundo e os Estados-membros não são exceção. Na UE, uma em cada três mulheres foram vítimas de violência física ou sexual, uma em cada duas mulheres foram vítimas de assédio sexual e uma em cada 20 mulheres foram violadas. O Parlamento Europeu também acompanha de perto a situação das mulheres noutros países, como no Afeganistão e no Irão. Neste caso, as mulheres são privadas dos seus direitos humanos fundamentais e vivem sob a constante ameaça de violência. Os eurodeputados apelaram igualmente à erradicação da mutilação genital feminina. Embora tenham decorrido cerca de 70 anos desde a assinatura do Tratado de Roma, estamos ainda longe de alcançar a igualdade de género, mas a União Europeia trabalha arduamente para a tornar em realidade. 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
3: Katru gadu 8. martā cilvēki visā pasaulē atzīmē Starptautisko sieviešu dienu. 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Lai apvienotu sievietes no visas pasaules cīņā par balstiesībām, vienādu atalgojumu un taisnīgiem darba apstākļiem. 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Dažu dienu laikā viņu rīcība aizsāka Krievijas revolūciju. 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Par godu šim notikumam 8. 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Taču oficiāli šo dienu Apvienoto nāciju organizācija atzina tikai 1977. Gadā. Pēc Otrā pasaules kara cīņa par līdztiesību kļuva par jaunās Eiropas neatņemamu sastāvdaļu. 1957. 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Eiropas parlamentam pēdējos gados ir bijusi būtiska loma Savienības cīņā par dzimumu līdztiesību. 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
5: No contexto da crescente corrida ao domínio tecnológico mundial, em que a inteligência artificial, a tecnologia 5G e as tecnologias verdes são fundamentais para o progresso tecnológico, a UE reconhece a necessidade de uma resposta sólida. Tendo isto em mente, em 2020, a Comissão Europeia lançou uma estratégia intitulada Uma Nova Estratégia Industrial para a Europa. Qual o objetivo desta nova estratégia? Tornar a indústria da UE mais ecológica, mais digital e mais competitiva a nível mundial, reforçando simultaneamente a autonomia industrial e estratégica da União. A realidade é que a UE tem ficado para trás em relação a outros intervenientes mundiais, como a China, no domínio das tecnologias críticas. Em resposta à aparente lacuna em matéria de inovação e à produção e adoção dessas tecnologias, a Comissão apresentou uma proposta de criação da Plataforma de Tecnologias Estratégicas para a Europa, também conhecida pelo acrónimo STEP. A STEP é uma resposta adaptada para fazer face às necessidades substanciais de investimento das indústrias da UE e visa não só assegurar que estas recuperem o atraso em relação aos líderes mundiais, mas também que garantam uma posição de liderança na cena internacional. E está a ouvir Subir a Parada, Legislar Melhor. Neste episódio vamos explorar a Plataforma de Tecnologias Estratégicas para a Europa. Analisaremos a forma como a STEP visa reforçar a soberania da UE, reduzir as suas dependências estratégicas e abrir caminho a uma UE mais competitiva e resiliente no panorama tecnológico em constante evolução. Países de todo o mundo estão a tomar medidas específicas para apoiar as indústrias que procuram alcançar um nível nulo de emissões líquidas e promover as tecnologias digitais. Por exemplo, em 2023, o Canadá introduziu o plano Made in Canada, que inclui um conjunto de ferramentas para o investimento na economia limpa. Entretanto, a China está a posicionar-se como líder mundial nos domínios económico e tecnológico. O seu plano industrial Made in China 2025 visa reforçar a competitividade, melhorando a posição do país no fabrico mundial, desenvolvendo novas tecnologias e reduzindo a dependência de fornecedores estrangeiros. Em resposta a esses planos, a Plataforma de Tecnologias Estratégicas para a Europa orientaria o financiamento para projetos que apoiem o desenvolvimento e o fabrico de tecnologias profundas e digitais, como a inteligência artificial e a aprendizagem automática, tecnologias limpas que tirem partido de fontes de energias renováveis, como a energia solar e eólica, e biotecnologias, como os produtos biofarmacêuticos. No contexto das transições ecológica e digital, a STEP foi também concebida para ajudar a UE a reduzir as dependências estratégicas, contribuindo para um panorama tecnológico mais autossuficiente e resiliente. Mas como irá a UE financiar esta iniciativa de investimento? A STEP visa mobilizar os instrumentos da UE existentes através da reprogramação dos fundos e da introdução de um orçamento adicional de 10 mil milhões de euros. O potencial de investimento global através da STEP poderá atingir 160 mil milhões de euros. Tal como destacado na proposta da Comissão, depender principalmente dos fundos existentes da UE traz três vantagens fundamentais. Garante que o financiamento pode ser desembolsado mais rapidamente, abre maiores possibilidades de financiamento de fusão e, em última análise, resultará numa utilização mais eficiente dos fundos da UE. Esta injeção de fundos destina-se a projetos estratégicos que promovem o desenvolvimento de tecnologias digitais, limpas e biotecnológicas para fazer face aos desafios das transições ecológica e digital. Uma característica única da STEP é o selo de soberania. É um selo de qualidade que a Comissão atribuirá a projetos que contribuam para os objetivos da STEP. Não se trata apenas de um rótulo, mas sim de um instrumento para atrair investimentos públicos e privados. Outra componente fundamental da STEP é a criação de um portal de soberania. Este portal é um sítio web público que serve de ponte entre potenciais investidores e projetos que contribuem para as transições ecológica e digital na UE. Apresentando iniciativas consentâneas com os objetivos estratégicos da STEP e divulgando informações sobre oportunidades de financiamento. A proposta da Comissão de criar a STEP foi atribuída à Comissão dos Orçamentos e à Comissão da Indústria, da Investigação e da Energia do Parlamento. Estas comissões apresentaram um relatório que foi aprovado pelo Parlamento na sua segunda sessão plenária de outubro de 2023. O Parlamento lamenta que a Comissão não tenha respeitado o compromisso assumido no âmbito do seu programa de trabalho para 2023 de promover a criação de um novo Fundo Europeu de Soberania. No entanto, o Parlamento reconheceu que, embora a forma proposta para a STEP tenha um âmbito limitado, pode apresentar resultados mais rápidos utilizando os programas existentes e criando ligações entre eles. De acordo com o Parlamento, a STEP deve servir de teste para um fundo de soberania abrangente no próximo período orçamental. Em conclusão, a STEP é mais do que um mero mecanismo de financiamento. Trata-se de uma resposta estrutural às enormes necessidades de investimento das indústrias da UE. Na opinião da Comissão, uma política industrial comum da UE exige um financiamento comum da UE. A STEP é um passo no sentido de uma União Europeia mais inovadora, sustentável e autossuficiente. Numa perspectiva de futuro, a STEP é um precursor de uma iniciativa mais ampla, o Fundo Europeu de Soberania. A criação deste fundo, proposta pela Comissão Europeia, reforçaria ainda mais as capacidades industriais da UE e atrairia investimento privado. 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
1: Quando não estão em sessão plenária do Parlamento Europeu, os eurodeputados reúnem-se nas comissões parlamentares. São muitas e cada uma dedica-se a uma área específica. Mas como funcionam as comissões? Quando falamos das instituições europeias, há termos recorrentes. Mas nem todos se referem à mesma coisa. É o caso, por exemplo, do termo Comissão. Pode referir-se à Comissão Europeia, uma das três principais instituições da União, mas também se pode referir às comissões parlamentares, que, como o nome indica, fazem parte do Parlamento. Vamos tentar esclarecer esta questão. Quando não estão em sessão plenária do Parlamento Europeu, os eurodeputados participam nas comissões parlamentares, que têm reuniões regulares em Bruxelas. Os debates são públicos e é possível segui-los pela internet. Mas como são constituídas as comissões? No início de cada legislatura, o Parlamento decide que deputados fazem parte de que comissões. A composição de cada comissão varia significativamente consoante o seu domínio de intervenção. Por exemplo, durante a primeira metade da décima legislatura, a composição de cada comissão varia entre 25 e 90 deputados. A distribuição política dos seus membros reflete sempre a do Parlamento no seu todo. Na primeira reunião de uma comissão parlamentar, os deputados da nova comissão elegem a mesa, ou seja, o presidente e um máximo de 4 vice-presidentes. Tal como quem assume a presidência e a vice-presidência do Parlamento Europeu, os seus homólogos das comissões parlamentares também têm um mandato de 2 anos e meio. Cada comissão dispõe igualmente de um secretariado próprio, cuja dimensão varia em função da dimensão da comissão. Quantas comissões existem e que domínios abrangem? Existem 20 comissões permanentes, cada uma especializada num tema específico. Por exemplo, há uma comissão dedicada ao orçamento, outra às pescas, uma à cultura e à educação e outra ainda aos direitos das mulheres e à igualdade de género. O Parlamento também pode criar comissões de inquérito para investigar eventuais violações ou casos de má administração na aplicação do direito da União Europeia. Em alguns casos, o Parlamento cria subcomissões ou comissões especiais temporárias para tratar de questões específicas. Atualmente, existem 4 subcomissões: a dos Direitos Humanos, a da Segurança e da Defesa, a dos Assuntos Fiscais e a da Saúde Pública. Cada uma é composta por 30 deputados. As comissões especiais têm um mandato de 12 meses, que pode ser prolongado. Tomemos como exemplo a Comissão Especial sobre a Pandemia de Covid-19. Esta comissão especial foi criada em março de 2022, inicialmente por 1 ano, e foi prolongada por mais 3 meses. Em 15 meses, esta comissão especial organizou mais de 30 audições e seminários com mais de 200 peritos, incluindo representantes da União Europeia, do resto do mundo e 8 comissários europeus. Os membros dessa comissão leram e elaboraram centenas de documentos, encomendaram estudos e realizaram 6 missões. Essa reflexão intensa deu frutos. No período de sessões de julho de 2023, o Parlamento aprovou uma resolução intitulada Pandemia de Covid-19, ensinamentos retirados e recomendações para o futuro, concluindo assim os trabalhos da Comissão Especial. Então, o que fazem as comissões parlamentares? Bom, muita coisa. O seu papel principal consiste em preparar os trabalhos da sessão plenária, ou seja, das reuniões do Parlamento no seu todo. Com efeito, as comissões parlamentares elaboram, com base em propostas legislativas da Comissão Europeia, relatórios que vão ser apreciados pelo Parlamento ou pareceres dirigidos a outras comissões. O papel do relator, responsável por esses relatórios, também vai ser objeto de outro podcast desta série. Portanto, as comissões parlamentares analisam propostas legislativas, propõem alterações em sessão plenária e nomeiam a equipa de negociadores que trabalha com o Conselho sobre a legislação da UE. Também organizam audições com peritos para garantir que são tomadas as melhores decisões possíveis.